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1: O melhor do sertanejo universitário sempre neste horário com o Jonatas Gonçalves, todo dia tocando o melhor da música sertaneja pra você.
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3: 20 horas e 6 minutos.
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7: O sertanejo universitário, os clássicos e claro, tudo aquilo do sertanejo rolando aqui na Arena na edição do programa de hoje. O programa continua.
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0: Obrigado!
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0: Obrigado.
1: Obrigado, gente.
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0: 7:31.
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2: 8:11.
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2: 8:55.
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0: Cool.
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0: Thalita Mello, senhoras e senhores.
1: Xande Avião, obrigado.

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0: Bom dia, bom dia, bom dia. Que legal estar junto com você, né? Regulando tudo aqui na mesa de som para você ficar tudo legal, dá licença. Vamos na área, hein? Em plena Cruviana. É a Cruviana, meu irmão. Quem conhece? É a nossa friagem, top de linha, né? O cara falou que ia passar, mas não passou. Tô aqui pedindo licença pra você pra entrar em tua casa, na tua mente, onde quer que você esteja aqui na 87. Tá com Deirão, hein? Até 11 horas da manhã, né? Levando só as melhores pra você. Que legal, né? Friagemzinha gostosa, muito legal, muita coisa boa aí pra gente curtir até 11 horas pra você. Manda teu pedido aí. Hoje aqui já, Virginete bombando, hein, meu? Virginete bombando, hein? Não é no oco do mundo, velho. É aqui, bombando. Participa junto com a gente aí no 984-1397-21. Gravou aí? 984-1397-21, top 10. 9 horas e 29 minutinhos. Estamos por aqui, hein? Você que ainda nem se levantou, não tomou banho de gaivota ainda. Hã? Banho de gaivota, irmão. Vou acordar você agora, através da Cultura 87,9 MHz. A melhor do Purus. Pra você que tá no app com a gente aí também, não tá frio aí, mas aqui tá, irmão. E aí, pior que não pode ligar um ar, né, cara? Tem que ficar ligado e tal. Convido você a partir de agora, junto com o Denão, até 11 horas, curtir o melhor, né? Junto com a gente aí. Faz a tua pedida, hein? Hoje, 23/5/2026, né? Já já dou um rasante aqui na net, tá abrindo aqui também. Tô te falando pra você, aos aniversariantes do dia de hoje. É, que Deus ilumine sempre, saúde, paz. Se você conhece um cara aí, vou já dar um rasante aqui, né? Dos meus, fazer que nem o outro, dos meus, né? Mas o seu aí, manda pra cá, que eu mando a tua mensagem aí pra agradecer aí depois, tá vivo. Esse é o Top 10 de 87,9 MHz, a melhor. Bom demais, hoje tá bom, aí, aí. Eita, no rasante que vai rolar.
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0: Bom dia especial a você do interiorzão do nosso Puruzão, né? Bom demais, né? Já foi cedo, se tremendo todinho, água do rio é quente, hein, caba, véi? Cai na água.
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0: Agradeço a companhia por estar na 87,9 MHz. A você das aldeias, de todas, por um de baixo, por um de cima. Ligado junto com o Denão, muito obrigado pela companhia.
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0: É bom, hein? Esse é o Top 10, o programa do Povão, patrocínio total do Fashion Trilho da Modas. Muito legal, hein? 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

0: legal demais junto com você na Cultura FM. Partindo agora para a oração junto contigo, né, cara? Também já fica na pedida aqui. Sempre buscando a palavra de Deus para você nessa oração maravilhosa de sábado, que é legal, né? Muito legal estar junto com vocês, né? Ora comigo então, irmão.
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Ora junto comigo, irmão. Ora junto comigo. A oração de sábado, a gente sempre reflete, né? A gente sempre fala, que a gente sempre viaja nela, a gente sempre acredita. Diga, Senhor, meu Deus, neste sábado, venho colocar em Tua presença com um coração grato e cheio de fé, agradecendo ao Senhor. Obrigado por mais um dia de vida, por tudo que vive durante a semana, que eu vivi também, que você viveu, né, durante a semana. Bênçãos que recebi, mesmo aquelas que muitas vezes eu não mereci e nem percebi. Abençoa, Senhor. Senhor, este novo dia que está começando, que ele seja de descanso, harmonia e alegria. Que cada momento do meu sábado, do seu sábado, seja guiado pela Tua luz e cercado pela Tua proteção. Que eu saiba valorizar as pessoas ao meu redor. Tua luz e cercado pela Tua proteção. Que eu saiba valorizar as pessoas ao meu redor. Aproveita o tempo com sabedoria e espalha o bem por onde eu passar, Senhor. Peço-te, ó Pai, que afaste de mim todo mal, toda tristeza, toda preocupação. Que o meu lar reine a paz. Que o lar do irmão que está aí do outro lado também reine. E que o amor do Senhor seja o alicerce de tudo o que eu fizer. Renova a minha fé, Senhor. Renova a fé do irmão. Senhor, prepara meu coração para uma nova semana de realizações. Que este sábado seja abençoado, leve, repleto da Tua presença. Começa agora, Top 10.

0: Bom demais! Que legal pra você que tá chegando. Vai tocar essa boa também pra você, né, cara? Queria dar bom dia especial pra você que tá acordando agora, né? Sempre junto com o Denão aqui nas manhãs de sábado, e esse mais cada vez especial ainda. E eu procurando levar as melhores pra você, né? Queria dar um alô especial a todos os irmãos, né, da Igreja Pentecostal Unidos do Brasil, que o culto, né, arruma a Limeira, você na Limeira ligado com o Denão aí na 87, muito obrigado pela companhia também, hein? E ainda não, Chico do Reinaldo ligado, ajeitou a caixinha dele aí, baleado, já sai daqui a pouco, né, a pedida, esse é o Top 10.
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Que legal demais, junto com você nessa manhã fria, né, de Cruvianas, para você. Queria mandar um bom dia especial aos nossos governantes, né, ao grande Renato Afonso, né, na mídia sempre. Quem joga pelo povo, entra em campo todo dia, legal da frase, né, você já ouviu aí? É muito legal e realmente jogando com o povo, né,

trabalhando com dedicação, ouvindo a população e buscando sempre o melhor para o nosso município, né? Isso que é legal, né? Tem muita coisa para ser consertada ainda, mas já fez muito, muito legal, né? Não podemos fazer tudo, faremos tudo o que puder, né? A gente dá esse bom dia não só a ele, né? A sua esposa também, né? Dona Lizete, que sempre nos encanta, né? Com proteção, com visitas, muitas vezes, né? A gente não esquece de muitas das atitudes, né? O que vale é a atitude também, né? De chegar e reconhecer aqueles mais antigos, né? De olhar pela cidade, ver onde é que tá faltando. Isso é que é legal. Aos vereadores, né? A gente deixa essa mensagem aí, né? Que sempre fiscalize, fique atento, né? De tudo que tá acontecendo, né, cara? Que a gente quer o bem da população. Na verdade, é isso que a gente tem que ter, né? Um alôzão, rapaziada da UBS, que tá aí pro rumo de baixo. Eita, ligado com o Denão? Ligado com o Denão, né? Tem vacina, hein, cara? Ah, mais uma vez, ontem um cara me fez uma pergunta assim, né? A gente, viajando num canto, né? Ele disse, poxa, já liberou a vacina? Cara, tá com meses liberada pra toda a população. Olha, essa época de friagem, de quentura, de sol... É muito fácil, né, ficar ruim da garganta e tal, aquele negócio, te protege, tá liberado, de 6 meses pra cima, até caducano, toma a vacina da gripe, pode ir lá levar o seu CPF, cara, simplesmente isso, pode ir lá que vai ter em qualquer posto desse aí a vacina, né, até junho, né, se eu não me engano, dando um naipe aqui, tô te falando. É melhor a vacina no braço, a vacina para você ser protegido, tá aí, muitas vezes nós temos uma meta, né? E você tem a sua proteção à disposição e você não quer ir lá tomar? Vá lá tomar, tome a sua vacina, tá liberada. Ah, não sabia e tal, que tava liberada para todo mundo. Tô falando aqui para você, né? O programa, graças a Deus, muita audiência em todo canto. A você do interior, que a UBS tá aí para baixo, do puro de baixo. Onde encostar, irmão? Pode encostar. Não, é só para criança, não. Para todos, principalmente os ribeirinhos, né, os indígenas, que são os grupos prioritários da gente, tá bom? Vacine, eu falo isso aqui, sabe, nem é chato falar em vacina, mas a gente tem um propósito, tem uma meta, né, e a gente quer que a nossa população seja sempre essa população protegida, e vacina boa é vacina no Brasil, graças a Deus, né, que não depende mais de logística, né. Agora estamos com Rio Branco, tudo, faltou vacina, a gente manda buscar lá, estamos com... Não falta. Passe em qualquer UBS aí que você vai vacinar da gripe a VSR, que é uma vacina para o seu bebê. Antes dele nascer, ele já nasce protegido, tá bom, gestante? Tem que ir tomar também. Legal? Vacina boa, é vacina no braço. 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Então bora então.

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Esse é o Top 10, 10 e 1, hein? Passa rápido, é friagem, muito legal, né, cara? Mas estamos aqui junto com você.

0: Eita, coisa boa, eu ouvi um som bom, né, cara? Muito legal. Isso é a baianinha, hein? Pesquisa aí, cara. Essa mulher tá arrebentando em todo o Brasil. Arrebenta aqui também na Cultura FM, no Top 10.
1: Casei na ilha de Itaparica.
0: Bom demais, né? Canta muito, na verdade, né? O Dono Rasante aqui na NET, hoje tem Flamengo e Palmeiras, né, Pedro Nega? Aquele abraço ao meu amigo Pedro Nega. E a Coiragem ali na frente, né, Coira? Aquele abração, flamenguista bom. Olha a probabilidade, Pedro Nego. Tava vendo aqui, cara, internet. Não é inteligência artificial fazer com nenhum outro, né? 51,2% e 21% pro Palmeiras, né? Meu amigo Naldo, bom dia. Meu amigo JC aí na JC, né? Não é não, Zé Maria? Também palmeirense também, né? O empate 27,8%. Probabilidade feita na pesquisa rapidinho aqui. Hoje tem, né? Não mostra aí na internet pra você, porque o jogo é fazer que nem o outro. É televisionado por outras transmissões, fazer que nem o outro. Mas vai estar ao vivo também, cara. Palmeiras e Flamengo. Vamos ver quem é o fera, né? Hoje o bicho pega.
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0: Eita, caba véio, afasta tudo.
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0: Bom demais pro caba dançar. Tá dançando aqui. Pra você que tá aí dançando também, bom demais. Participa junto comigo no 984-39721, telefone do sucesso. 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Tá sem moletom, mas vai chegar uma enxurrada de moletom. Eu disse pro irmão, manda buscar, meu irmão, que a friagem agora vai vir aqui direto, a segunda friagem. O friagem
3: palavra de hoje.
0: O friagem fala tanto certo, né, que até os cabelos dele eu acho que tá congelado.

Muito legal, né, cara? Sabe que eu me lembrei também agora, né? E dou os meus sentimentos. Não morreu ninguém, graças a Deus, né? Do acontecido da semana, de Dona Penha. Olha, atualiza pra mim aqui o nome do número do Pix, tá? Pra me mandar pra moçada aqui, tá vendo? Alguém aí da Dona Penha, uma família tão querida, né, de nossa cidade, né? Seu Antônio Vilaça, né? Acontece, né? Tristeza, né? Então, se você puder ajudar, manda o Pix pra mim aí, cara, que eu não tô conseguindo encontrar aqui no Facebook, né? Ao apoio à família. É muito triste, né? Poderia acontecer com qualquer um, com você. Ter cuidado, né? Essas muitas reações, muitas vezes, né? Que a gente tem em nossa casa, é mais velho do que a guerra, né? No Vietnã, que eu sempre falo, né? É bom sempre olhar e ficar ligado, né? No ar, né? E não só no ar, em outras coisas que a gente for fazer também, ligações totalmente erradas, né? Mas fica aqui, né, um apoio da minha parte aqui, da Cultura FM, da rádio. Manda o Pix pra mim aí, cara. Manda no 984-139721, que eu já espalho pra moçada aí pra dar uma ajuda à Dona Penha e a todos, né, da família também, meu amigo Tarcísio também.

Que legal demais pra você. Nossa história fica na minha memória. Que legal, né? Ter essa frase dessa música aí pra você. Olha aí. Bom demais aqui na 87,9 pra você. Só pesquisar aí, cara. Toca demais.

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É 87,9 MHz com você, 10 horas e 23 minutinhos, chegando já quase 10h30 aí pra você. Muito legal, né? Não esquecendo que você aí tá passando frio, cara. 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Valeu! Bom demais, né, cara? Eu lembrando aqui, passando, dando rasante aqui ao meu amigo Chico do Reinaldo, né, Chico? Essa é sua.

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0: Eita, nós! Ligados com você, Beto Barbosa! Pra você ligado da Cultura FM, muito obrigado pra você na nossa companhia. Dando rasante pra você aqui nos jogos de hoje, Vitória e Internacional. Tem uns jogos muito top, hein, cara? Muito top mesmo pra você. Coloca aqui até um. Aqui, ó.
1: Já sabendo quem ia vencer.
0: Legal, teve a escalação da seleção, né, cara? Vamos pra resenha, entendeu? A expectativa de Neymar, né, cara? E, poxa, é um craque Neymar, cara. Eu tava torcendo pra ele, sabia? Nós só fomos campeões. Lembram, vou relembrar pra vocês, quando esses caras polêmicos iam, né, pras Copas, Romário, né, os gaúchos, né? Muito, muito top, né? Os gaúchos iam e esses caras fizeram tudo de... O cara disse que é errado, não. Curtiram, né, cara? Jogadores naquela época não tinham fiscalização de pacas nenhuma, fazer que nem o outro, né? E iam lá e resolviam. Diferente, né, cara? Eu, falando como pai também, eu nunca vi. Lá em casa tem o pessoal da igreja, toca o negócio todo. Mas a minha filha torcendo, entendeu? Eu vi uma reportagem do Caio, né, que jogou no Flamengo, né, falando como o pai também, né, cara, é uma referência, o cara tem que colocar na mente dele com responsabilidade, ele tá com um cara fera ali, chamado técnico da seleção brasileira, o Lancelotti lá, né, o cara altamente, me lembrei do Carlão, né, quando ele dizia, não, acabou tudo ali, vamos ganhar essa parada, entendeu? E os caras polêmicos, os caras que curtiam, que isso é, a menina caia demais, não, Neymar tá maduro, né, ele soube mesclar a seleção, com certeza. Eu sei o que eu tô falando, com certeza, pode ter certeza. Entendeu? Porque, felizmente, a gente entende um pouco de futebol também. Entendeu? Há muitos críticos, vai haver sempre a crítica, né, cara? Mas eu torci pelo o Neymar tá na Copa. Sério, cara. E vão ter uma preocupação, que o cara é craque. Entendeu? Tem algumas pessoas que deixaram de ir, que mereciam estar lá também, mas foi a escolha do cara. São tantos craques, né, que nós temos que acreditar nesse que ele escolheu. Não é verdade? E o Neymar é um deles, cara. Com certeza, meu irmão. Então, que seja bem-vindo ao nosso Hexa.
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0: Bem-vindo ao nosso Hexa.

0: e Palmeiras, 20 horas, hein? Dado o recado.
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0: 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Não, Wanderson, aquele abraço, hein? Um bom dia, irmão. 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
0: Falando Neymar, né, cara? Esse aqui, o Paulo, só passar pra vocês aqui, né? A internet é tudo, né? E também não, é quase tudo, não é nada, né? Mas aí o pastor pediu pra essa criança orar na igreja, falando do Neymar, né? Aí... Ele vai orar, a criança, que vou passar para você o vídeo total, né? Fazer que nem o outro, né?
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3: Papai do céu, obrigado por esse dia. Abençoa o pastor, essa igreja. Aqui o Neymar vai pra Copa em nome de Jesus. Amém.
0: Olha só. Isso é real, cara. Real. Né? No... Aí o pastor não ficou.
2: O Neymar vai pra Copa? Tu tá orando por ele, Neymar, mano? Esse vídeo vai chegar lá do Neymar, essa oração, viu?
0: E pior que chegou, né? O Neymar respondeu esse vídeo aí. Aí o pastor falou assim, ó.
2: Deus abençoe, viu? Agora o Neymar vai pra Copa.
0: Agora o Neymar vai pra Copa, né, cara? E foi, e vai. Se Deus quiser, nós vamos trazer o caneco de lá pra cá, com certeza, com ele. Isso aí foi viralizado, né? Eu digo, eu tenho que falar isso aqui na rádio. Simbora com a gente aí, curtindo o forrozão. Pra você, são 10h48. Top 10.

Que legal demais, tá chegando ao final do programa. Muito bom esse reggaezão pra você que tá aí se balançando na sua rede, né? Muito obrigado pela sua companhia, cara. Sério, cara, pra você que esteve junto comigo, né? Passa rápido, né? Passa rápido. Muito bom demais. Mas eu agradeço, cara, por você estar junto comigo aqui na Cultura. Fica com a gente, tá bom? Fica na Cultura FM, que faz companhia pra você 24 horas, irmão. Se você chegar de madrugada, a rádio vai estar ligada junto com você. Pluga aí pra não acordar ninguém, né? E viaja na Cultura FM, fazendo sua companhia de madrugada. E aos sábados, com o Denão, gente boa com você aí, sempre levando suas melhores. Que esse final de semana seja cheio de frio pra você também. Muito legal, né? Eu me amarro na friagem, nas cruvianas. Né? Muito legal. Pra você do interior, das aldeias, onde quer que você esteja, fica sempre com a gente aí. 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E obrigado a Deus também, né, por estar junto com a gente aqui sempre, né, cara? Esse final de semana, que ele esteja sempre à frente de tudo. Tocou teu a tua lata de doce na rua, faz que nem o teu pezão na rua, já coloca no comando de Deus. Isso que é legal, né, cara? Onde quer que você esteja, que ele esteja com você, tá bom? Bom final de semana pra você do interior, das aldeias. 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Com nós, só comunica com o Denão aqui, com a Dona Lourdes, tá? 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Ar-condicionado tu não vai ligar, mas se quiser tem também, né? Água encanada, top de linha, um ambiente totalmente familiar e seguro pra você, né? 984-1397-21. Valeu? Tamo junto.

0: Legal então, curta sua friagem, fui.
1: Eu não queria falar como ex-comentarista, eu queria falar como pai. Porque o que eu vi nesses dias que antecederam a convocação para essa lista final, eu não via desde 94, quando a gente tinha dúvida se o Romário ia ou não, e acabou indo. E
2: 94?
1: Acabou...
2: Depois que ele ganhou do Uruguai, não tinha dúvida, não.
1: Então, mas até aquele momento era uma dúvida.
2: Até aquele momento era.
1: Eu acho que o futebol tem a parte técnica, tem a parte tática, mas a gente, na hora que fala de Copa do Mundo, a gente está falando das grandes estrelas. E as grandes estrelas têm que estar nesse tipo de evento. Quando eu cheguei às 10 horas da manhã no Museu do Amanhã, a única coisa que me perguntavam, a galera da rua que a gente encontra, era se o Neymar estaria na lista. O meu filho, quando começou a convocação, ele me ligou e falou: pai, você tem alguma informação se o Neymar vai constar na lista? Porque ele já tinha me dito que senão ele não ia nem assistir os jogos da seleção. E quando acaba a lista, a minha filha, que não entende de futebol, me manda uma mensagem com a figurinha do Neymar falando: pai, estou muito feliz, o Neymar vai estar na Copa. E eu acho que a gente tem que reaproximar a seleção brasileira do povo brasileiro. Eu estou falando de uma geração, essas crianças que têm menos de 20 anos, que nunca viram o Brasil ser campeão. E a minha cabeça, a cabeça do Ricardinho, o ex-atleta, ele é muito focado na performance. A gente cresce com foco no desempenho, no resultado. Só que o futebol, ele não é só ganhar ou perder. Ele tem que te emocionar, ele tem que te trazer o frio na barriga, a ansiedade antes de uma convocação, a expectativa antes de um grande jogo. E isso tudo eu vi ontem. Hoje eu não queria falar como ex-comentarista, eu queria falar como pai.

10. Esse é bom demais. Manhã de sábado é Top 10.

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0: 12:53.
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0: Ali também, senhoras e senhores.
1: Xande Avião, obrigado.

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2: 14 horas e 18 minutos.
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0: 18:03.
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4: Luizinho, você viu a notícia que tá rodando nos lugares aí?
5: Não estou lembrando. Qual notícia?
4: A do WhatsApp.
5: Ah, sim. Falo zap zap. Mesmo porque eu sou do povo, companheiro.
4: Que seja, zap zap, a notícia é surreal, cara.
5: Fala aí, qual é a notícia?
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5: Que burro, hein? Eu baixei de graça.
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6: 18:34.
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11: Estamos de volta à nossa Estação do Forró depois desse breve intervalo.
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0: Obrigada.
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2: E assim, meus queridos amigos e amigas forrozeiros, chegamos ao fim de mais uma jornada cheia de música, emoção e muita animação aqui na Estação do Forró. Até o próximo fim de semana.
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3: Conheça 11 alimentos que baixam a pressão. Os alimentos mais indicados para baixar a pressão alta são 1. Todas as frutas frescas. 2. Queijo sem sal. 3. Azeite de oliva. 4. Água de coco. 5. Cereais e alimentos integrais. 6. Suco de beterraba. 7. Ovos. 8. Legumes crus e cozidos. 9. Carnes brancas como frango sem pele, peru e peixes. 10. Castanhas e amendoim sem sal. 11. Iogurtes light.
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4: 19 horas e 5 minutos.
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7: Alô, gente boa, como é que tá por aí, tranquilo? Olha que legal, final de semana tá começando a partir de agora mais uma edição do Forró da Melhor. Eu sou o Hermes Dias, gente, que prazer, que alegria tá de volta por aqui para mais uma edição do programa 100% Forrozeiro do Brasil. Tá começando a partir de agora mais uma edição do Forró da Melhor. Meu amigo Zé Venâncio, preparado aí, Zé? E o pessoal, né, curtindo a nossa rádio, curtindo o programa 100% Forrozeiro do Brasil.
8: Olha que belezura, tá começando, danada. O programa de forró já nasceu preparado. Quem não sabe dança, quem não sabe só balança, quem não dança nem balança, segura a criança. Sim. Tá começando o programa de forró. Alimenta aí, danada, o volume do raio da giripoca vai piar aqui na renda.
7: Tá começando o Forró da Melhor. A gente abre o programa de hoje com o forró Balança Pança e a música O Guarda.

0: Legal, gente boa. O São João já chegou aqui na rádio. O programa Forró da Melhor tá no ar para todo o Brasil. Foi só o nosso primeiro bloco. E a gente fechou esse bloco com o forró do Gleidson Gavião e a música Naquele São João. Eu vou fazer o intervalo. O intervalo é bem rapidinho. Daqui a pouquinho tem mais forró para você curtir. Continue ligados aqui.
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0: Vamos de mais curiosidades da Copa aqui na sua rádio. Na Copa de 1986, Diego Maradona marcou um dos gols mais polêmicos da história. Ele usou a mão para fazer o gol contra a Inglaterra, mas o árbitro validou. Depois, Maradona disse que o gol foi marcado um pouco com a cabeça de Maradona e um pouco com a mão de Deus.
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2: 19 horas e 30 minutos.
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5: Muito bem, o intervalo é bem rapidinho, tá de volta o Forró da Melhor. Quero saber onde é que você curte o nosso programa. Manda uma mensagem para cá no pedidomusical.com.br. Mês de junho, meu amigo Zé Venâncio. Zé, só chegar o mês de junho, eu lembro daquela história que não tem como esquecer. Aquela história do seu compadre, amigo seu, da mulher dele, que foi para um forró. Relembra essa história pra gente, Zé.
6: Pois é, o compadre Guilhermina, a mulher dele queria ir pra um forró, e Guilhermina não queria ir, e a danada dele, doida pra ir pro forró, ele falou, não, você pode ir, mas leva os dois meninos, leva os filhos nossos. Os meninos já velhos, moço, barbudo, né? Um tinha 18 anos, o outro já tinha 21, aí ela foi pro forró, levou esses meninos, e tava chegando lá na roça, essa tal de energia elétrica, né? Antigamente tinha aquele lampião, aí tinha acabado de chegar essa energia elétrica. Aí já um aparecido chegou com um carro de som e torou esse carro de som lá, o povão dançando, aquele arraiar, fogueira queimando, umas bombas, uns foguetes e aquela festança. Daqui a pouco, pra, apagou tudo. Ficou um breu danado. Aí perguntaram lá o que que aconteceu. Falou, não, menino do som, torou o som demais. Aí desligou a tal da chave de juntura. E ficou aquela escuridão lá, moça. Aí começou uma garra-garra. É, o pessoal começou a agarrar lá nos escuros. E aí, moça, esse filho da comadre lá, a vizinha nossa, grudou logo uma mulher, né? E foi aquela massa, a massa aqui, a massa pra colher, amassando essa mulher no escuro. Aí ele ficou pensando, o que que eu vou fazer pra quando a luz acendeu, saber quem foi a mulher que nós fez essa massa, a massa aqui. Ele inteligente demais, foi lá, moço, deu um nó cego na saia da mulher. Marrou, e deu um nó cego, e largou ela pra lá, esperou um pouquinho, daqui a pouco, pra, clareou tudo de novo. Aquela claridade, o povão gritando e continua a folia. Né? O carro de som lá tocando, o povo dançando. E aí ele foi lá, olhou, caçando uma mulher com a saia amarrada e não achou, não.
5: Nossa, que confusão, hein, Zé?
6: Não achou, moço. Não achou, olhou e nada de mulher com a saia, um nó amarrado. Aí ele viu o irmão dele, gritou, mano, faz favor. O mano chegou e encostou. Ele falou, ué, cadê a mãe? A mãe sumiu. Ele falou, não, a mãe não sumiu, não. A mãe foi embora tentar desatar um nó que deram na saia dela.
5: Meu Deus, hein, Zé? Que problema, que confusão. Olha, gente, o Forró da Melhor continua nesse clima junino. A gente abre mais um bloco. Agora tá pintando João Gomes com Iguinho e Lulinha no programa 100% Forrozeiro do Brasil.
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0: No forró da melhor, esse é o forró da Amanda e Ruana e a música Feitiço. Fechando mais um bloco, tem intervalo agora, daqui a pouquinho o baú do forró. O intervalo é rapidinho, daqui a pouquinho a gente volta, continue ligado, Joaquim.
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4: Esteja em contato com a natureza. Faz bem para o corpo e para a mente estar ao ar livre, conectando-se ao meio ambiente e escapando um pouco da rotina puxada do trabalho e da casa.
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5: 19:55.
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7: Legal, gente, o intervalo é rapidinho, tá de volta o forró. Dá melhor. Deixa eu mandar alô pra galera que tá curtindo a gente, pessoal.

0: Pessoal de Brás Pires, ligados com a gente, pessoal de Minas, né? Tem o pessoal de Nova Matrona também, abraço pro Valmir, o pessoal de Porto Murtinho. Alô, Ed Carlos, todo o pessoal de Porto Murtinho, né? O pessoal ali da fronteira Brasil-Paraguai, ligados aqui no nosso programa. Muito obrigado pela audiência.
1: E o povão do Rio de Janeiro, o povo de São Paulo. Atenção, também, todo mundo ligado aqui no programa.
0: É o Brasil inteiro curtindo a nossa rádio, curtindo o Forró da Melhor, que continua agora com o Forró Limão com Mel.
2: Amor de novela.